Que hora! Boa tarde, pessoal! Acabamos de ouvir Anda com Fé, Gilberto Gil, a pedido da minha convidada de hoje, Luciana Correia. Daqui a pouco eu apresento ela. Sejam muito bem-vindos ao Brasil's Voice, aqui no 104.6 FM, todas as quartas-feiras, às 2h45 da tarde. Eu sou Devi Maciel e eu vou acompanhar vocês nesta tarde com muita música brasileira, informações sobre eventos, nesse caso é a agenda da semana, uma entrevista inspiradora e, claro, muita alegria e boas vibrações. E falando em histórias inspiradoras, hoje temos uma convidada muito especial. Nascida em Curitiba e vivendo há mais de 10 anos na Nova Zelândia, Luciana Correia encontrou na escrita muito mais do que uma paixão. Encontrou um caminho de autoconhecimento e transformação. Apaixonada pela literatura e poesia, ela escreveu um livro, gente! O Next Page, Please! De forma independente! Que incrível isso! E ela compartilha nesse livro histórias de superação e ela já vai contar aqui pra gente. Fiquem aí, mas antes eu tenho que apresentar aos nossos apoiadores. 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

chegando aqui, pessoal. Nós vamos voltar com a agenda da semana. Hoje, todas as quartas-feiras, na realidade, nós temos o forró no Freeman's Bay Community Hall, com aulas das 8 p.m. às 8h45 da noite. E depois tem a dança social com o Vitor e Carol. Eles são os professores. Eles